0: 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Não é fácil, é estressante, mas tem que ter muito psicológico pra ter meu cowboy aqui em São Paulo, é uma loucura só.
1: Você deixa uma família dentro de casa e quando você não sabe se você volta.
2: E eu sempre falei, mano, quero ser motoboy, pelo estilo do cachorro louco.
3: Tem motoboy em São Paulo, para.